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1: 2 horas.
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1: 3 horas.
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1: 4 horas.
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2: Essa aqui eu sinto um trem diferente, viu, gente? 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

mulheres são a coisa mais bonita do mundo. 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
1: 5 horas.
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1: Boas, daqui a Agir e estou convosco na rádio Voz de Caima. Estamos juntos. Got it.
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1: 6 horas.
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0: momentos. 6:21.
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2: Olá, eu sou a Blá e vocês estão a ouvir a vossa rádio favorita. 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
1: 7 horas.
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2: Cujães abre o fim de semana com a festa das coletividades nos dias 17 e 18 de julho. Ao longo de dois dias, as associações da vila mostram o seu trabalho num programa constantes, música ao vivo, dança, teatro, workshops e atividades para crianças. Na sexta-feira, a animação inclui o do Cris e Lee e o DJ Miguel. No sábado, há ginástica, karaoke, teatro, dança e atuação de Zé Fadocha, sinto-se fogo de artifício à meia-noite e música com DJ pela madrugada. Também entre 17 e 20 de julho, São Roque está em festa. O programa arranca na sexta-feira com a tunamista académica de Águeda e o DJ Ricky F. No sábado, há Zumba, festival de folclore, celebrações religiosas, as atuações de Pedra e Cal e DJ Top Pereira. O domingo fica marcado pela Eucaristia, Arruada, Procissão e a atuação da Banda Prata. Na segunda-feira sobem ao palco a Banda Mar do Norte e Carina. Incluído nas festas ao São Roque está o 30º Festival de Folclore de Chama, a Associação Recreativa e Cultural. Recepção aos grupos está marcada para as 3 da tarde, seguindo-se o desfile etnográfico com partida da antiga escola primária às 3h30. As atuações começam às 4h no adro da igreja com a Chama e grupos convidados de Viseu, São Pedro do Sul e Esmoriz. Já em Travanca, os jovens por Riba promovem no sábado, a partir das 6h30 da tarde, um sunset no recinto da Nossa Senhora das Flores. A música fica a cargo do DJ JB e não faltam bifanas, bolos caseiros, crepes, cerveja, sangria e gin. Também no sábado, Pindelo recebe a primeira edição do Pindelo à Mesa, festa da francesinha promovida pela Parque. O almoço é servido entre o meio-dia e as 3, enquanto o jantar começa às 6. A partir das 7 da noite há música ao vivo com a Escola de Samba Os Pioneiros e Miguel Araújo, com temas de rock português internacional. A entrada é livre. São Martinho da Gandra recupera, depois de 7 anos de interrupção, a festa das coletividades. A iniciativa realiza-se sábado e domingo no Centro Desportivo, com gastronomia, insufláveis, mercadinho, jogos tradicionais e animação. No sábado há zumba e música com repertório, um T3 e DJ. No domingo as motorizadas antigas e as motos juntam-se para um passeio com destino à Praia do Furador. O domingo em Fajões será marcado pela solidariedade. O evento Todos os Olhares pelo João Contam realiza-se junto à Igreja de Freguesia e pretende angariar fundos para apoiar a recuperação de João Afonso, um jovem de 20 anos que necessita de medicação, terapias de reabilitação e equipamentos clínicos. O programa inclui uma caminhada solidária, almoço, música, dança, leilão e outras atividades abertas à comunidade.
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3: Bom dia, sou José Carrocelo de Alessano. Gostaria de ouvir o Tiago Brava, a Dona Maria, para dedicar a toda a minha família e para vocês na rádio também.
4: Tiago Brava, um violão, uma catuaba e o Jorge. Hã? Fala comigo!

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1: Quero dedicar a música para o meu marido, Baila do Ozuna, que desejo muitas felicidades ao meu marido Carlão. Obrigado.

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5: 8 horas.
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2: A minha voz do Caio. Queria ouvir a música Coração, dos Curva Diction, para dedicar ao Rubalinho e à Dona Fátima da Elia Cristina. Obrigada, beijinho.

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1: Bom dia, queria ouvir Ivete Sangalo, Tempo de Alegria, para dedicar aos meus filhos Nuno e Lara, que são a razão maior do meu sorriso. Adoro-vos.

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6: 9 horas.
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Muito bom dia, meus amigos. Convosco o programa Nova Dimensão, neste dia 19 de julho, 16º domingo do tempo comum.

Vamos começar com uma crónica de Fernando Oliveira no portal Imício e que tem como título Entre o Nada e o Pai Nosso.

O Chico não era homem de rezas, nem de santos, nem de igrejas. Mas era um homem de respeito, daqueles que não julgam, que olham de frente e que escutam em silêncio o que não entendem. Quando soube que eu estava a preparar um retiro para os doentes em Fátima, terra de fé e de promessas, veio ter comigo com o seu jeito direito e disse-me: também quero ir. Olhei-o com surpresa, sim, é verdade, mas sem desconfiança. Expliquei-lhe: um retiro não é um passeio, Chico. Lá há silêncio, há oração, há tempo para mergulhar para dentro. Ele não hesitou. Eu não rezo, mas sei estar calado. E foi, com os outros, com a alma na retaguarda, mas com o coração curioso. Lá, não dobrava os joelhos, mas detinha-se nos tempos longos de silêncio. Enquanto outros falavam com Deus, o Chico apenas escutava.

voltou o mesmo, ou talvez não, não sei. Continuava sem rezar, mas trazia nos olhos um respeito mais sereno, como quem sabe que há mistérios que não se entendem, mas que merecem ser acolhidos. O tempo passou, como sempre passa, e um dia chegou-lhe o cancro. Veio sem convite, bateu forte e ficou. Estive com ele ao longo dos dias que escureciam. Falávamos pouco, mas bastava. Havia um modo novo de estar ali, sem fé declarada, mas com uma confiança muda, como se me dissesse: continua aí, isso basta.

Depois veio a morte, silenciosa como a oração que nunca fez. Foi ao funeral, sem cruz, sem salmos, sem incenso.

Mas na sala mortuária, a mãe do Chico, com os olhos marejados e ternos, entregou-me um envelope. É para si, disse-me. Ele deixou comigo e disse que só lhe o entregasse quando partisse. Abri-o. Lá dentro, uma carta breve, apenas uma linha. No dia em que eu morrer, quero que o Fernando reze por mim e comigo, um Pai Nosso. E naquele instante, no meio do silêncio, dos que ficam, as palavras mais antigas ergueram-se devagar. Pai Nosso, que estás no céu. E ali, naquele espaço sem rituais, o invisível tocou o visível. A oração não foi de conversão, foi de comunhão. Foi de ternura, foi de confiança. O Chico não partiu crente, mas partiu de mãos dadas com a esperança. Porque há caminhos que não passam pelas palavras, mas chegam ao coração de Deus pelo silêncio de um homem que apenas quis ser lembrado com dignidade e com um Pai Nosso dito devagar. Amém.

0: O Vaticano publicou o percurso temático que vai orientar o encontro do Papa Leão XIV com os presidentes das conferências episcopais sobre os desafios das famílias. Que passos foram dados para apoiar aqueles que vivem situações de fragilidade ou dificuldade? Que resistências emergem? Como construir comunidades cristãs nas quais aqueles que fizeram a experiência do sofrimento, do abandono, da separação e do divórcio possam sentir-se verdadeiramente escutados, participantes e corresponsáveis? Questiona o documento orientador para o encontro que vai assinalar o 10º aniversário de publicação da exortação Amoris Laetitia do Papa Francisco. A reunião de Leão XIV com os presidentes das conferências episcopais e responsáveis das igrejas orientais vai decorrer entre os dias 7 e 14 de outubro. O objetivo do Papa é promover um discernimento sinodal sobre os passos a dar na transmissão do Evangelho às famílias de hoje.
1: O Vaticano alerta para as consequências dos conflitos bélicos na vida das tripulações e da economia global, na mensagem para o Domingo do Mar, que se celebra. Muitos trabalhadores marítimos continuam a enfrentar incertezas e dificuldades crescentes. O mar, que durante tanto tempo uniu povos e nações, é palco cada vez maior de tensões, insegurança, guerra e medo, refere o texto assinado pelo cardeal Czerny, prefeito do dicastério, para o Serviço do Desenvolvimento Humano Integral. O documento cita explicitamente a crise do Estreito de Hormuz, considerando que a mesma veio recordar ao mundo quão profundamente a humanidade depende do mar e daqueles que nele trabalham. O organismo da Santa Sé denuncia os perigos inerentes ao mar e às vias navegáveis, agravados pelos conflitos armados que resultam em confinamento a bordo.
0: Leão XIV nomeou Dom Vitorino Soares, até agora auxiliar da Diocese do Porto, como Bispo do Algarve, sucedendo a Dom Manuel Quintas, informou a Nunciatura Apostólica em Portugal. Recebo a nomeação com muita alegria, como uma boa notícia, ativado como uma boa nova, um evangelho que chega à minha vida, disse à Agência Eclésia, o novo responsável, sublinhando a total disponibilidade para acolher a realidade local sem ideias pré-concebidas. Estou livre, estou a zeros, não estou dependente de ninguém, acrescentou D. Vitorino Soares. A nomeação do Papa Leão XIV coincide com o 41º aniversário da ordenação sacerdotal do responsável católico de 65 anos de idade. Nunca fui procurar números, nem de padres, nem de religiosas, nem de paróquias para dizer que eu estava sereno e recolhido no meu canto, à espera daquilo que pudesse surgir. A partir daqui, agora sim, vou fazer esse caminho de descoberta, mas nunca me preocupou porque eu nunca procurei nada e, portanto, não estava à espera de nada, admitiu D. Vitorino Soares, até agora auxiliar da Diocese do Porto.
1: Pela paróquia de Oliveira das Meias, hoje, 19 de julho, está em peregrinação o Movimento da Mensagem de Fátima, numa peregrinação nacional. Na sexta-feira, dia 24 de julho, às 21h30, na Capela da Senhora do Carmo, em Siracos, haverá oração de Taizé com Vigília dos Jovens. Também lembramos que de hoje a 8, dia 26, é o Dia Mundial dos Avós. Leremos nesse dia a mensagem do Papa.
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0: em temas do nosso cotidiano, um artigo de Manuel Correia Fernandes na Voz Portucalense e que tem como título Os Sismos e a Providência.
1: A ocorrência nos últimos dias de dois sismos particularmente violentos na região de Caracas, na Venezuela, pode tornar-se motivo para uma reflexão sobre o sentido providencial dos fenómenos e dos acontecimentos. Lembra-nos a passagem do Evangelho em que Jesus Cristo lança a pergunta: pensais que aqueles 18 homens sobre os quais caiu a torre de Siloé e os matou foram mais culpados do que todos quantos homens habitam em Jerusalém? Eu vos digo que não. E se vos arrependerdes, todos de igual modo perecereis. Pois em confronto a realidade física ou histórica, ou a premência dos acontecimentos naturais com a responsabilidade pessoal. Os acontecimentos trágicos, tanto da natureza como da atividade humana, ultrapassam menos a capacidade de compreensão dos fenómenos que atualmente se conhecem pela observação e teorização científica do que o seu sentido humano e histórico. Por outro lado, as responsabilidades dos gestos humanos que conduzem à destruição, como as guerras, as ações políticas ou os conflitos sociais, que possuem os seus responsáveis, devem, pessoal ou socialmente, conduzir a atitudes de assumir a responsabilidade e obviar as consequências. Porém, os acontecimentos naturais, cujas raízes são incontroláveis, devem motivar duas atitudes, a compreensão e a entreajuda. Foi possível verificar como o sentido da solidariedade, desde logo, se manifestou nestas circunstâncias a partir de diversificadas origens, o que constitui um dado positivo da consciência humana. Porém, tantas vezes esses gestos de compaixão esbarram com os generalizados conflitos sociais ou políticos que dificultam as próprias ações de entreajuda humanitária. O mais trágico é que a vivência do drama humano de grandes proporções torna muito tardias soluções. O auxílio às vítimas denota humanidade, mas exibe igualmente a incapacidade. Porém, a consciência deste dado não deve fazer esmorecer o dinamismo da ação. Outro problema, de mais difícil compreensão, é o sentido providencial desses acontecimentos. Que sentido podem ter na sociedade e no relacionamento humano os sismos, os vulcões, os maremotos, as grandes derrocadas ou os excessos de calor ou de frio? A reação habitual é a consideração de que não estamos preparados. Nunca a sociedade está preparada para os resultados de um sismo de grandes proporções. Aliás, a definição dos seus efeitos nas próprias escalas que os avaliam vão até a destruição total. Não é possível controlar as placas tectónicas ou os movimentos magmáticos. Importa que a sociedade e a técnica possuam a capacidade de obviar o mais possível aos seus efeitos. O sentido da providência divina nasce da capacidade humana de exercer de forma responsável a liberdade. O significado cristão e teológico conduz ao esforço de compreensão que a ação de Deus no mundo e na história se faz pelo respeito das realidades naturais, e o seu curso deve tornar-se caminho de responsabilidade para a interpretação e a ação humana. Deus atua no mundo pela natureza e respeitando a liberdade e a responsabilidade das criaturas humanas. É significativo que a palavra de Cristo sobre os desastres humanos aponte para a responsabilidade. Se vos arrependerdes, arrepender-se significa encontrar caminhos de ação. Esta dimensão providencial que conduz a que se possa edificar o bem a partir do mal é já considerada na teologia antiga, especialmente em São Tomás de Aquino, que na Suma Teológica lembra que perante os males do mundo, o caminho providencial é o de retirar e edificar o bem na sequência de todos os males. Assim, perante um acontecimento trágico com os efeitos devastadores de um sismo, o essencial é que a humanidade, sobrevalorizada pela tecnologia, Tenha consciência das suas limitações e que valorize de forma positiva a sua relação com a natureza, na manutenção dos seus valores essenciais, na valorização dos seus processos naturais, no aperfeiçoamento das suas potencialidades, na gestão equilibrada dos seus recursos. As lições da tragédia devem tornar-se consciência e resposta.

0: A verdadeira sabedoria de Deus revela-se, pelo contrário, na humildade da carne, e o seu ensinamento dirige-se a quantos mais sofrem.
1: Como verdadeiro mestre, Jesus toma sobre si a humanidade ferida pelo mal para dela cuidar. A sabedoria que ele nos oferece é, por isso, um anúncio de salvação, e o seu jugo levanta-nos de cada queda.
0: O nosso caminho não é, portanto, uma ascese que mortifica. É uma escola de liberdade que leva a sério o drama da história e lhe ilumina sempre o sentido, sobretudo nos momentos mais obscuros. Com efeito, só na cruz de Jesus o mal é redimido. Só na sua paixão, o nosso cansaço mortal encontra consolação e redenção.
1: A Igreja não é uma alfândega. É a casa do Pai onde há lugar para todos, com a sua vida, as suas lutas e as suas feridas.

A Igreja a Caminho, um espaço em que falaremos de alguns problemas da Igreja e também falaremos do Sínodo Diocesano, iremos dele dar.

0: algumas notícias. Na voz portugalense, a teóloga Sónia Monteiro responde hoje a esta pergunta: que passos podemos dar para desmasculinizar a Igreja?
1: Já foram dados passos ao nível das lideranças e precisamos, na Igreja em Portugal, de continuar a usar desses passos, de procurar responder a necessidades das comunidades, não só através da função e da responsabilidade dos padres, mas através de pessoas responsáveis na própria comunidade, incluindo as mulheres. Este, por um lado. Por outro lado, ao nível da formação, importa refletir porque não temos mais mulheres a estudar teologia. Porque a formação também nos capacita e nos ajuda a assentar determinadas mesas e a pensar e a refletir em conjunto. Um terceiro passo, a própria comunidade, as iniciativas. Ou seja, não só esperar que as iniciativas venham a partir de uma regra, de uma norma ou de uma decisão, de uma autoridade. Mas também a própria comunidade precisa de exercitar a sua agência, a sua liberdade e o seu papel. E por isso deve fomentar uma cultura de apoio às mulheres. E temos assim dois movimentos, de cima para baixo e de baixo para cima. E os dois são relevantes. As mulheres precisam de ser confirmadas pela sua comunidade que podem tomar determinadas decisões, podem assumir determinadas responsabilidades. E essa confirmação é necessária porque não estamos habituados a ver com frequência uma mulher num púlpito. Por exemplo, algumas práticas que já são feitas. Mulheres a partilhar. Porque ainda estamos num modelo em que as mulheres ou os leigos não fazem homilias, fazem uma partilha. Mas estes pequenos passos de termos mulheres a participar em celebrações litúrgicas também ajudam a comunidade a mudar a mentalidade. Porque para desmasculinizar a Igreja, precisamos também da mudança de paradigma, que é uma mudança cultural, que não é só da estrutura, mas também é da própria comunidade. A masculinização, ou esta cultura mais patriarcal, existe nas duas vertentes, de cima para baixo e de baixo para cima. E às vezes até temos presbíteros com vontade de usar algumas mudanças, mas a comunidade não está ainda preparada para essa mudança.

E passamos agora à liturgia deste domingo 16º do Tempo Comum. A primeira leitura é do Livro da Sabedoria. Javé deu provas de extrema moderação e manifestou a sua bondade, a sua misericórdia, a sua justiça. Deus não tinha que provar nada a ninguém, pois ninguém lhe podia pedir contas. Se agia dessa forma equilibrada e moderada, é porque é um Deus justo. A justiça não é no Antigo Testamento a estrita aplicação da lei, mas é sobretudo a fidelidade à própria essência. Ora, a essência de Deus é amor, bondade e misericórdia. Por isso, ser justo equivale para Deus a revelar amor, benevolência e bondade na sua atitude para com os homens. O que é mais significativo aqui é que a justiça de Deus não se exerce sobre o povo de Deus, mas sobre um povo de má estirpe e de maldade congénita. É a universalidade da salvação que assim é sugerida. Por outro lado, o autor vê neste comportamento justo de Deus uma lição para Israel. Deus não quer a morte do pecador, mas sim que ele se converta e viva. Por isso, fecha os olhos diante do pecado do homem, a fim de o convidar ao arrependimento. Ensina também que o justo deve ser amigo dos homens. Se a lógica de Deus é uma lógica de perdão e misericórdia, o povo de Deus deve adotar a mesma lógica e, assim, atitudes de bondade, de amor, de misericórdia, de tolerância nas suas relações comunitárias. Mas a bondade e a compreensão não devem ser reservadas para aqueles que são bons, mas também para aqueles que fazem insistentemente o mal.

A segunda leitura é da Epístola do Apóstolo São Paulo aos Romanos. É Deus que nos dá a força de viver segundo o Espírito. No entanto, devemos continuamente pedir a Deus, nosso Pai, essa graça. Na verdade, nem sempre sabemos o que devemos pedir, pois nem sempre conseguimos discernir entre a vida segundo a carne e a vida segundo o Espírito. No entanto, o próprio Espírito Santo vem em auxílio da nossa fraqueza. Nós temos dificuldade em articular devidamente os nossos desejos e necessidades e é o Espírito que se encarrega de formulá-los em nosso lugar. Segundo outra interpretação, o Espírito junta a sua intercessão inefável aos nossos gemidos, fazendo com que a nossa oração chegue até Deus. Num e noutro caso, o Espírito faz de mediador eficaz no nosso diálogo com Deus. Ele é nosso intérprete e intercessor, elevando-nos ao Deus que conhece o coração. E esta oração, que o Espírito dirige em nosso lugar, ou que o Espírito apoia, é sempre acolhida por Deus, pois está em conformidade com os planos e os projetos de Deus.

0: O Evangelho é do Evangelista Mateus. Hoje teremos os olhos mais abertos para o relvado verde do campo de futebol, onde se disputa a final do Campeonato do Mundo da FIFA entre Espanha e Argentina, do que para o campo dourado, onde o bom semeador semeia o trigo, e onde, pela calada da noite, o maligno semeia o joio. E ambos, trigo e joio, crescem juntos, tão parecidos e confundíveis como dois gêmeos verdadeiros. Para aguardar o resultado desta competição final, desta luta renhida entre o bom fruto e a erva daninha, não se pode esperar com impaciência por pouco tempo, pelo fim do dia, pelas 20 horas deste domingo. Há mesmo que esperar a vida toda, com paciência infinita, aguardar pela hora da ceifa no fim do mundo. Na verdade, no campo, o trigo e o joio não se distinguem com a mesma clareza de duas equipas adversárias em jogo, que usam equipamentos de cores diferentes. No campo desta sementeira, na mesma equipa, coexistem as sementes do bem e da verdade, e as ervas daninhas do pecado e da maldade. Não estão ali, não estão uma ali e outra acolá, não. Estão e crescem no mesmo campo, e nem sempre é fácil distingui-las, e muito menos separá-las, deslindá-las no tempo presente. Entremos agora em três campos dourados onde se trava a luta. O campo do nosso mundo, o campo do meu coração e o campo do próximo.
1: O nosso mundo é como um grande campo, onde Deus semeia o trigo e o maligno semeia o joio. E assim o bem e o mal crescem juntos, na mesma pessoa, na mesma equipa, no mesmo partido, na mesma igreja. E quando ao lado do trigo bom vemos crescer as ervas daninhas, logo temos vontade imediata de as arrancar para fazer uma limpeza. Mas hoje o Senhor adverte-nos que isto é uma tentação. Não se pode criar um mundo perfeito, nem fazer o bem, destruindo apressadamente o que não é bom, porque isto tem efeitos piores. Acaba-se por deitar fora o bebê com a água do banho. A pressa de acabar de vez com todo o mal pode destruir o bem. Cuidado com os radicalismos impacientes.

No entanto, há um segundo campo onde podemos fazer sem medo e diretamente a tal limpeza, cortando o mal pela raiz, o campo do nosso coração. Também aí há trigo e joio. Aliás, é a partir do nosso coração humano que ambos, o trigo e o joio, o bem e o mal, se espalham no grande campo do mundo. O nosso coração é um campo de liberdade, um espaço aberto e, por conseguinte, vulnerável. Para o cultivar é preciso, por um lado, cuidar constantemente dos delicados rebentos do bem e, por outro, identificar e arrancar as ervas daninhas do mal no momento certo. Não relativizemos como se fossem um e outro a mesma coisa. Examinemos e perguntemo-nos sobre o que cresce em nós de bom e de mau. Vejamos onde está a minar o joio e onde está a germinar a boa semente.

há ainda um terceiro campo. O campo do próximo. São as pessoas com quem nos relacionamos todos os dias e que muitas vezes julgamos sem piedade. Como é fácil ver o outro com lentes escuras, reconhecer no outro apenas o joio, sem ver o bom trigo que nele cresce. Como gostamos de esfolar o outro? Perguntemo-nos. Tenho a sabedoria de ver no outro o que é bom, a sua melhor parte, sem me deixar desanimar pelos seus limites e lentidão? Aprendamos a ver no mundo, em nós mesmos e nos outros, a beleza daquilo que o Senhor semeou. O trigo beijado pelo sol com as suas espigas douradas. Não se trata de um olhar ingênuo, mas de um olhar crente, de esperança, de bondade, porque Deus, o agricultor do grande campo do mundo, gosta de ver o bem e de o deixar crescer até ao ponto de fazer da colheita uma grande festa. Uma festa muito maior do que a deste domingo num campo relevado. A prova final do nosso campeonato joga-se em campo dourado.

O capítulo 13 do Evangelho de Mateus constitui o centro geográfico e teológico deste Evangelho, com as suas 7 parábolas do Reino de Deus postas na boca de Jesus. É o chamado Discurso das Parábolas do Reino, o terceiro dos 5 grandes discursos de Jesus neste Evangelho, depois do discurso da montanha e do discurso missionário. Neste domingo 16º do Tempo Comum, continuamos, pois, a ouvir o discurso das parábolas do Reino, iniciado por Jesus no domingo passado, com a primeira parábola, a parábola da semente e do semeador. Hoje ouviremos as 3 parábolas seguintes: do trigo e da cisânia, do grão de mostarda e do fermento, a que se segue, a pedido dos discípulos, a explicação de Jesus acerca da parábola do trigo e da cisânia.

A parábola da semente é, como vimos no domingo passado, a mãe de todas as parábolas, porque é, na verdade, a parábola ou a história do próprio Jesus que se explica a si mesmo e o caminho que vai seguir com esta linguagem. Se o grão de trigo que cai na terra não morrer, fica só. Mas se morrer, produzirá muito fruto. Fica então manifesto que o caminho de Jesus é o caminho da semente. E tal como a semente é atirada à terra para morrer e depois desabrochar em frutos novos, também Jesus é lançado à terra e este extrato diz a paixão e a morte. Mas tal como a semente semeada frutifica, também Jesus frutifica com a sua ressurreição. Dada esta identificação e analogia, não espanta que Jesus responda aos seus discípulos, que no Evangelho de Marcos lhe pedem explicações acerca das parábolas logo no final da apresentação da parábola da semente. Se não entendeis esta parábola, como entendereis todas as parábolas? Que é como quem diz, se não entendeis a história da semente, que é a minha história e o meu caminho, que andais vós a fazer como meus discípulos?

0: Por fim, queremos desejar-vos uma boa semana, de trabalho ou de férias, conforme os casos. Uma boa semana para todos. Convosco neste programa estiveram a Diana Lemos
1: e o professor José Manel. Desejamos a todos uma ótima semana e um resto de bom fim de semana.

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5: 10 horas.
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2: Sou o Vitor de Costa, sou Joana Madeira. Gravei uma música do Anselmo Ralph, Não Tem a Vossa Escolha, para dedicar a todos os ouvintes e a vocês aí na rádio também.

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1: 10:47.
2: Bom dia.
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2: Olá, sou a Eliana Ferreira e queria ouvir a música Calema, Tudo por Amor.

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2: Bom dia, sou Constantino Costa, sou da Dona Madeira. Queria ouvir uma música do Toy no tema Rosa Negra. Para dedicar a todos os ouvintes, vocês da rádio, para toda a minha família e em especial para os meus filhos. Obrigado e bom dia.
3: Obrigado. Obrigado, Bia.

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0: 11 e 37.
1: Bom dia.
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1: 11:44.
2: Bom dia.

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3: Doze horas.
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2: Cocujães abre o fim de semana com a festa das coletividades nos dias 17 e 18 de julho. Ao longo de dois dias, as associações da vila mostram o seu trabalho num programa constantes, música ao vivo, dança, teatro, workshops e atividades para crianças. Na sexta-feira, a animação inclui o do Cris e Lee e o DJ Miguel. No sábado, há ginástica, karaoke, teatro, dança e a atuação de Zé Fadocha, seguindo-se fogo de artifício à meia-noite e música com DJ pela madrugada. Também entre 17 e 20 de julho, São Roque está em festa. O programa arranca na sexta-feira com a tunamista académica de Águeda e o DJ Ricky F. No sábado, há Zumba, festival de folclore, celebrações religiosas, as atuações de Pedra e Cal e DJ Top Pereira. O domingo fica marcado pela Eucaristia, Arruada, Procissão e a atuação da Banda Prata. Na segunda-feira sobem ao palco a Banda Mar do Norte e Carina. Incluído nas festas ao São Roque está o 30º Festival de Folclore de Chama, a Associação Recreativa e Cultural. Recepção aos grupos está marcada para as 3 da tarde, seguindo-se o desfile etnográfico com partida da antiga escola primária às 3h30. As atuações começam às 4h no adro da igreja com a Chama e grupos convidados de Viseu, São Pedro do Sul e Esmoriz. Já em Travanca, os jovens por Riba promovem no sábado, a partir das 6h30 da tarde, um sunset no recinto da Nossa Senhora das Flores. A música fica a cargo do DJ JB e não faltam bifanas, bolos caseiros, crepes, cerveja, sangria e gin. Também no sábado, Pindelo recebe a primeira edição do Pindelo à Mesa, festa da francesinha promovida pela Parque. O almoço é servido entre o meio-dia e as 3, enquanto o jantar começa às 6. A partir das 7 da noite há música ao vivo com a Escola de Samba Os Pioneiros e Miguel Araújo, com temas de rock português internacional. A entrada é livre. São Martinho da Gandra recupera, depois de 7 anos de interrupção, a festa das coletividades. A iniciativa realiza-se sábado e domingo no Centro Desportivo, com gastronomia, insufláveis, mercadinho, jogos tradicionais e animação. No sábado há zumba e música com repertório, um T3 e DJ. No domingo as motorizadas antigas e as motos juntam-se para um passeio com destino à Praia do Furador. O domingo em Fajões será marcado pela solidariedade. O evento Todos os Olhares pelo João Contam realiza-se junto à Igreja de Freguesia e pretende angariar fundos para apoiar a recuperação de João Afonso, um jovem de 20 anos que necessita de medicação, terapias de reabilitação e equipamentos clínicos. O programa inclui uma caminhada solidária, almoço, música, dança, leilão e outras atividades abertas à comunidade.
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3: Olá, as meninas da Heliotransfers, da Heliotextil, quero dedicar a música da Marisa, a Chuva, às meninas da Belcinto.

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2: Olá, sou o Pedro. Queria ouvir C4, Pedro. Tu és a mulher, para dedicar aos meus amores. Muito obrigada.

0: meio-dia e 39.
1: Boa tarde.
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1: 13 horas.
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2: Olá, eu sou o Diogo e quero dedicar a música Can't Stop the Feeling de Justin Timberlake à minha família. Adeus.

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2: Queria dedicar uma música de Escalema à Ditinha, à Joaninha, à Marcinha, ao Dudu. Beijinhos.

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4: 14 horas.
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2: Olá, eu sou a Filipa. Eu quero muito dedicar esta música para a minha melhor amiga, porque eu e ela somos muito fanáticas com este grupo e muito obrigada.

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1: 2:14.
2: Boa tarde.
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4: Chamo Maria de Céu e queria dedicar C4 Pedro, porque eu te amo. Queria dedicar à Maria Clara e ao pessoal da Leotextil Estampadas.

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1: É o Rogerinho, o safadão.
2: Safadão, hein, Rogerinho?

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1: 15 horas.
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2: Cujães abre o fim de semana com a Festa das Coletividades nos dias 17 e 18 de julho. Ao longo de dois dias, as associações da vila mostram o seu trabalho num programa constante, música ao vivo, dança, teatro, workshops e atividades para crianças. Na sexta-feira, a animação inclui o do Cris e Lee e o DJ Miguel. No sábado, há ginástica, karaoke, teatro, dança e a atuação de Zé Fadocha, sinto-se fogo de artifício à meia-noite e música com DJ pela madrugada. Também entre 17 e 20 de julho, São Roque está em festa. O programa arranca na sexta-feira com a tunamista académica de Águeda e o DJ Ricky F. No sábado, há Zumba, festival de folclore, celebrações religiosas, as atuações de Pedra e Cal e DJ Top Pereira. O domingo fica marcado pela Eucaristia, Arruada, Procissão e a atuação da Banda Prata. Na segunda-feira sobem ao palco a Banda Mar do Norte e Carina. Incluído nas festas ao São Roque está o 30º Festival de Folclore de Chama, a Associação Recreativa e Cultural. Recepção aos grupos está marcada para as 3 da tarde, seguindo-se o desfile etnográfico com partida da antiga escola primária às 3h30. As atuações começam às 4h no adro da igreja com a Chama e grupos convidados de Viseu, São Pedro do Sul e Esmoriz. Já em Travanca, os jovens por Riba promovem no sábado, a partir das 6h30 da tarde, um sunset no recinto da Nossa Senhora das Flores. A música fica a cargo do DJ JB e não faltam bifanas, bolos caseiros, crepes, cerveja, sangria e gin. Também no sábado, Pindelo recebe a primeira edição do Pindelo à Mesa, festa da francesinha promovida pela Parque. O almoço é servido entre o meio-dia e as 3, enquanto o jantar começa às 6. A partir das 7 da noite, há música ao vivo com a Escola de Samba Os Pioneiros e Miguel Araújo, com temas de rock português internacional. A entrada é livre. São Martinho da Gandra recupera, depois de 7 anos de interrupção, a Festa das Coletividades. A iniciativa realiza-se sábado e domingo no Centro Desportivo, com gastronomia, insufláveis, mercadinho, jogos tradicionais e animação. No sábado há zumba e música com repertório, um T3 e DJ. No domingo as motorizadas antigas e as motos juntam-se para um passeio com destino à Praia do Furador. O domingo em Fajões será marcado pela solidariedade. O evento Todos os Olhares pelo João Contam realiza-se junto à Igreja de Freguesia e pretende angariar fundos para apoiar a recuperação de João Afonso, um jovem de 20 anos que necessita de medicação, terapias de reabilitação e equipamentos clínicos. O programa inclui uma caminhada solidária, almoço, música, dança, leilão e outras atividades abertas à comunidade.
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4: Boa tarde.

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1: Olá, voz do Carmen, sou a Ana, queria ouvir um tema de Javel, é magia, para educar o pessoal todo a Bel Cintro. Beijinho!

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1: Boa tarde, eu queria ouvir a música do Messias Maricoa, Se Tu Não Estás, para dedicar a toda a gente que não está. Obrigada.
2: É com

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2: Olá, queria dedicar a música da Daniela P, The Gift of Life, ao Tiago. Beijinho.

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5: 17 horas.
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1: Olá, sou o Diogo, queria ouvir Queen. Queria dedicar ao Sr. Paulo Dembog e à sua mulher. Obrigado.

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4: Boa tarde, estou aqui, fala o Nuno. Queria dedicar uma música de Santa Maria com o tema à vossa escolha, para dedicar a toda a minha família e a vocês, e com o resto, uma boa tarde.

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7: 18 horas.
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1: Cocujães abre o fim de semana com a festa das coletividades nos dias 17 e 18 de julho. Ao longo de dois dias, as associações da vila mostram o seu trabalho num programa constantes, música ao vivo, dança, teatro, workshops e atividades para crianças. Na sexta-feira, a animação inclui o do Cris e Lee e o DJ Miguel. No sábado, há ginástica, karaoke, teatro, dança e a atuação de Zé Fadocha, seguindo-se fogo de artifício à meia-noite e música com DJ pela madrugada. Também entre 17 e 20 de julho, São Roque está em festa. O programa arranca na sexta-feira com a tunamista académica de Águeda e o DJ Ricky F. No sábado, há Zumba, festival de folclore, celebrações religiosas, as atuações de Pedra e Cal e DJ Top Pereira. O domingo fica marcado pela Eucaristia, Arruada, Procissão e a atuação da Banda Prata. Na segunda-feira sobem ao palco a Banda Mar do Norte e Carina. Incluído nas festas ao São Roque está o 30º Festival de Folclore de Chama, a Associação Recreativa e Cultural. Recepção aos grupos está marcada para as 3 da tarde, seguindo-se o desfile etnográfico com partida da antiga escola primária às 3h30. As atuações começam às 4h no adro da igreja com a Chama e grupos convidados de Viseu, São Pedro do Sul e Esmoriz. Já em Travanca, os jovens por Riba promovem no sábado, a partir das 6h30 da tarde, um sunset no recinto da Nossa Senhora das Flores. A música fica a cargo do DJ JB e não faltam bifanas, bolos caseiros, crepes, cerveja, sangria e gin. Também no sábado, Pindelo recebe a primeira edição do Pindelo à Mesa, festa da francesinha promovida pela Parque. O almoço é servido entre o meio-dia e as 3, enquanto o jantar começa às 6. A partir das 7 da noite há música ao vivo com a Escola de Samba Os Pioneiros e Miguel Araújo, com temas de rock português internacional. A entrada é livre. São Martinho da Gandra recupera, depois de 7 anos de interrupção, a festa das coletividades. A iniciativa realiza-se sábado e domingo no Centro Desportivo, com gastronomia, insufláveis, mercadinho, jogos tradicionais e animação. No sábado há zumba e música com repertório, um T3 e DJ. No domingo as motorizadas antigas e as motos juntam-se para um passeio com destino à Praia do Furador. O domingo em Fajões será marcado pela solidariedade. O evento Todos os Olhares pelo João Contam realiza-se junto à Igreja de Freguesia e pretende angariar fundos para apoiar a recuperação de João Afonso, um jovem de 20 anos que necessita de medicação, terapias de reabilitação e equipamentos clínicos. O programa inclui uma caminhada solidária, almoço, música, dança, leilão e outras atividades abertas à comunidade.
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2: Olá, eu sou a Inês. Queria dedicar a música That's What I Like, de Bruno Mars, às minhas amigas de Aveiro. Um beijinho.

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0: 6 e 27.
2: Boa tarde.

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3: Olá, eu sou o Diogo e quero dedicar a música Better Now, do Post Malone, à minha família toda. Adeus!

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5: 19 horas.
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1: Boa tarde. Queria dedicar a música do Harry Styles, Summertime, à minha amiga Cris, porque ela adora a música. Mas não é para engraxar, ela sabe que eu gosto dela. Beijinhos.

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1: Ladies and gentlemen, I give you the Celtic Soul Brothers and the Strong Devoted.

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2: Cocujães abre o fim de semana com a festa das coletividades nos dias 17 e 18 de julho. Ao longo de dois dias, as associações da vila mostram o seu trabalho num programa constante: música ao vivo, dança, teatro, workshops e atividades para crianças. Na sexta-feira, a animação inclui o do Cris e Lee e o DJ Miguel. No sábado, há ginástica, karaoke, teatro, dança e a atuação de Zé Fadocha, seguindo-se fogo de artifício à meia-noite e música com DJ pela madrugada. Também entre 17 e 20 de julho, São Roque está em festa. O programa arranca na sexta-feira com a tunamista académica de Águeda e o DJ Ricky F. No sábado, há Zumba, festival de folclore, celebrações religiosas, as atuações de Pedra e Cal e DJ Top Pereira. O domingo fica marcado pela Eucaristia, Arruada, procissão e a atuação da Banda Prata. Na segunda-feira sobem ao palco a Banda Mar do Norte e Carina. Incluído nas festas ao São Roque está o 30º Festival de Folclore de Chama, a Associação Recreativa e Cultural. Recepção aos grupos está marcada para as 3 da tarde, seguindo-se o desfile etnográfico com partida da antiga escola primária às 3h30. As atuações começam às 4h no adro da igreja com a Chama e grupos convidados de Viseu, São Pedro do Sul e Esmoriz. Já em Travanca, os jovens por Riba promovem no sábado, a partir das 6h30 da tarde, um sunset no recinto da Nossa Senhora das Flores. A música fica a cargo do DJ JB e não faltam bifanas, bolos caseiros, crepes, cerveja, sangria e gin. Também no sábado, Pindelo recebe a primeira edição do Pindelo à Mesa, festa da francesinha promovida pela Parque. O almoço é servido entre o meio-dia e as 3, enquanto o jantar começa às 6. A partir das 7 da noite, há música ao vivo com a Escola de Samba Os Pioneiros e Miguel Araújo, com temas de rock português internacional. A entrada é livre. São Martinho da Gandra recupera, depois de 7 anos de interrupção, a festa das coletividades. A iniciativa realiza-se sábado e domingo no Centro Desportivo, com gastronomia, insufláveis, mercadinhos, jogos tradicionais e animação. No sábado há zumba e música com o Raptuário, um T3 e DJ. No domingo as motorizadas antigas e as motos juntam-se para um passeio com destino à Praia do Furador. O domingo em Fajões será marcado pela solidariedade. O evento Todos os Olhares pelo João Contam realiza-se junto à Igreja de Freguesia e pretende angariar fundos para apoiar a recuperação de João Afonso, um jovem de 20 anos que necessita de medicação, terapias de reabilitação e equipamentos clínicos. O programa inclui uma caminhada solidária, almoço, música, dança, leilão e outras atividades abertas à comunidade.
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2: 21 horas.
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5: 22 horas.
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tinha suspirado, tinha beijado o papel devotamente. Era a primeira vez que lhe escreviam aquelas sentimentalidades, e o seu orgulho dilatava-se ao calor amoroso que saía delas, como um corpo ressequido que se estira num banho tépido. Sentia um acréscimo de estima por si mesma e parecia-lhe que entrava, enfim, numa existência superiormente interessante, onde cada hora tinha o seu encanto diferente, cada passo conduzia a um êxtase e a alma se

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1: 23 horas.
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2: Cocujães abre o fim de semana com a Festa das Coletividades nos dias 17 e 18 de julho. Ao longo de dois dias, as associações da vila mostram o seu trabalho num programa constantes, música ao vivo, dança, teatro, workshops e atividades para crianças. Na sexta-feira, a animação inclui o do Cris e Lee e o DJ Miguel. No sábado, há ginástica, karaoke, teatro, dança e a atuação de Zé Fadocha, sinto-se fogo de artifício à meia-noite e música com DJ pela madrugada. Também entre 17 e 20 de julho, São Roque está em festa. O programa arranca na sexta-feira com a tunamista académica de Águeda e o DJ Ricky F. No sábado, há Zumba, festival de folclore, celebrações religiosas, as atuações de Pedra e Cal e DJ Top Pereira. O domingo fica marcado pela Eucaristia, Arruada, Procissão e a atuação da Banda Prata. Na segunda-feira sobem ao palco a Banda Mar do Norte e Carina. Incluído nas festas ao São Roque está o 30º Festival de Folclore de Chama, a Associação Recreativa e Cultural. Recepção aos grupos está marcada para as 3 da tarde, seguindo-se o desfile etnográfico com partida da antiga escola primária às 3h30. As atuações começam às 4h no adro da igreja com a Chama e grupos convidados de Viseu, São Pedro do Sul e Esmoriz. Já em Travanca, os jovens por Riba promovem no sábado, a partir das 6h30 da tarde, um sunset no recinto da Nossa Senhora das Flores. A música fica a cargo do DJ JB e não faltam bifanas, bolos caseiros, crepes, cerveja, sangria e gin. Também no sábado, Pindelo recebe a primeira edição do Pindelo à Mesa, festa da francesinha promovida pela Parque. O almoço é servido entre o meio-dia e as 3, enquanto o jantar começa às 6. A partir das 7 da noite há música ao vivo com a Escola de Samba Os Pioneiros e Miguel Araújo, com temas de rock português internacional. A entrada é livre. São Martinho da Gandra recupera, depois de 7 anos de interrupção, a Festa das Coletividades. A iniciativa realiza-se sábado e domingo no Centro Desportivo, com gastronomia, insufláveis, mercadinho, jogos tradicionais e animação. No sábado há zumba e música com repertório, um T3 e DJ. No domingo as motorizadas antigas e as motos juntam-se para um passeio com destino à Praia do Furador. O domingo em Fajões será marcado pela solidariedade. O evento Todos os Olhares pelo João Contam realiza-se junto à Igreja de Freguesia e pretende angariar fundos para apoiar a recuperação de João Afonso, um jovem de 20 anos que necessita de medicação, terapias de reabilitação e equipamentos clínicos. O programa inclui uma caminhada solidária, almoço, música, dança, leilão e outras atividades abertas à comunidade.
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3: Boa noite.

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1: Uma hora.
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